0: Nova FM, quem ouve sabe o que é você curtindo aqui, ó. Sabadão VIP do Vibe da Nova. Maravilha, hein? Maravilha. Deixa eu mandar um beijão aqui pra Camila, tá ligadinha com a gente lá no bairro Nossa Senhora Aparecida. Ela falou assim: ô Rafael, olha, tô solteira, mas não é por opção, tá? Tô solteira. Já com um negócio na mente aí. Bora achar a tampa da minha... Tá bom, Camila. Valeu, querida. Muito obrigado pela sintonia. Ela pediu um som de Hungria. Vai curtir aí na sequência, nas selecionadas, nas queridinhas aqui do Sabadão VIP, tá bom? Beijão pra galera aí do bairro Nossa Senhora Aparecida.
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0: Nova FM, quem ouve sabe o que quer, tem o som de Hugo Henrique, Vaco na programação. Agora 9h23, boa noite pra você, bom sabadão.
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0: 9 FM, quem ouve sabe o que quer, tocando as melhores músicas pra você agora, 10 em ponto, hein, pessoal? E é claro que o Rafinha vai dando tchau, né? Mas ó, segunda-feira tem muito mais programação Vibe da Nova pra você e é claro que eu te espero em mais uma super programação Vibe da Nova, logo depois das 6, tá? Um beijo no seu coração, um bom finalzão de semana pra você e até semana que vem, se Deus quiser. Um abraço e até lá. Valeu, valeu, pessoal!
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Vamos, Charlene. Essa música também é muito linda. O João da Pedro Cavaco gosta muito dela. Gosta ou não gosta? Eu tô mentindo?

0: Charlinho?
1: É você, pai.
0: Você é fã desses caras igual eu sou?
1: Não, hein, pelo amor de Deus.
0: Aí?
1: Os caras, quando relembram as antigas, tem repertório pra semana inteira.
0: Quem souber cantar?
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0: Quem souber cantar isso aqui comigo?
1: Ah.
0: Vamos cantar junto.
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0: Muito obrigado.
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0: Nova, 6h15.
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0: Aumente o seu volume, vem comigo. Você ligado aqui na Z1726, Rádio Nova, a minha e a sua.
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0: Iniciando para você mais uma edição do Clássicos da Nova. Nessa manhã de domingo, hoje 16 de agosto de 2026. É um prazer imenso estar aqui com vocês. Mais um início de semana com esse programa maravilhoso, resgatando músicas dos anos 60, 70, 80, 90 e por aí vai, né? E você que tá afim de participar conosco nesse programa gostoso de domingo, é só mandar um zap pra gente no 319

está trabalhando, para você, né, que está indo embora para casa, está se despedindo do trabalho e está indo descansar, está com fone no ouvido, está fazendo caminhada, sejam bem-vindos ao Clássicos da Nova. Então vamos lá para mais um programa, neste domingo, com o som de Europe, abrindo muitíssimo bem. 6h17 aqui na Nova, eu, Cleide Borges, te fazendo companhia.

dia para você, ouvinte da Rádio Nova, 88,53, né? Agora tem o som do Ari Singh, From Born Into Song, 6h27.

estilo em música de todos os tempos pra você aqui no 88,3. Vamos lá, Mata Saudade, chegando pra você, Choro. Já mandou pra gente a sua mensagem de texto, de áudio, pelo 33984541735? Ainda não?

0: Carter com James Blunt. Também teve o som de Roxette, Kellyn Scott, Celine Dion, Bruno Mars, Lady Gaga, Air Sim, também ficando por aqui. O som de Sadie, Amir Nozari e também o som de Europe com Open Your Heart, abrindo muitíssimo bem o nosso Clássicos de hoje. Nós vamos para um intervalo, já tem a sua participação pelo 33 98454 1735. Sai daí não!
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0: Valendo a sua participação a partir de agora, bom dia pro primeiro ouvinte que já mandou pra gente uma mensagem de domingo. Um bom dia, cheio de gratidão. Um beijo pra ele, né? Comecendo, bom dia pra você. Bom dia também pra ela que já está aqui marcando presença. Fala comigo. Ivone, tudo bem?
9: Oi, Craig, bom dia, tudo bem?
0: Bom dia, querida.
9: Queria pedir a música hoje, Lara Fábio. Oferecer pro meu filho, Cineia, Danilo, Cristiano, Casabella. É minha sobrinha Cássia Reduz, meu sobrinho Lili. Oi, Jandiro Gomes, Danilo de Lima, Ana Maria. E pra Dona Margarete. E pra... Tô com uma frase, obrigado, minha mãe. Pra você, obrigado.
0: Certo, um abraço pra Ivone, bom dia pra você, minha querida. Bom dia pra todos que estão em Jaguaraí. Quem tá com a gente também dando um bom dia é o Basílio, né, Basílio? Pra você e pra sua família, aquele ótimo domingo. E bora lá, vamos agora curtir mais uma sequência musical? Pra você, o som de Creedence.

a primeira sequência de hoje no Clássicos da Nova. Como é bom viajar, né? Com essas músicas lindíssimas. Viajar no mundo.

Obrigada, Nova, e a sua participação. Um abraço também eu vou deixando aqui pra minha amiga Sandrinha Dutra. Tá na escuta, Sandra? Bom dia, um ótimo domingo pra você. Um ótimo domingo também pro Jadir do Coqueiro Rural. Aquele abraço, abraço especial pra nossa amiga Jandira Gomes. Bom dia pra você, minha querida. Pro seu esposo, pro seu filho, pros seus netos. Né? Um beijo aí pra nossa amiga. Tá sempre fazendo companhia aqui na Rádio Nova. Pode deixar que eu vou colocar um Duran Duran pra você, tá? Temos mais participações aqui conosco. Vou deixando um alô especial pra Cássia Arruda, que tá em Reduto. Um grande abraço pra você, minha querida. Ela tá mandando aí um alô pra tia Ivone, com muito carinho. E falando, né, que te ama muito, Ivone. Um beijo pra toda essa moçada. Super especial, em sintonia do Clássicos da Nova. Mais uma sequência chegando, mais músicas, mais clássicos da Nova. Vamos agora de Coltrane Crew.

0: dia, minha linda Cleide Borges. Tudo bem? Menina, virou uma rotina agora, hein? Um hábito. Levantar de manhã para ouvir sua voz, ouvir seu programa. Você alegra o meu domingo. Tá bom? Um beijo, um
1: Ei,
0: abraço.
1: gente, esse
0: A
1: é o
0: música eu quero
1: Maurício.
0: que você toca a sua escolha. Tá
1: Falou,
0: bom? Um
1: querido. Um
0: beijo.
1: abraço pra
0: Fui.
1: você. Outro. E vamos de Carly Simon. You know what to do. Esse é o nosso Clássicos da Nova. Aumente o seu volume. 7:19.

fazer a crente. Tá tudo bem, graças a Deus. É o Ares do bairro Matinha. Gostaria de ouvir uma música aí da sua escolha aí, Itchu. Olha uma música bem bonita aí pra nós aí. Manda pra todo mundo do bairro aqui, que hoje tem um joguinho lá em cima, lá no churrasco depois. É isso aí, vocês estão convidados. Nosso vereador tá lá em cima também, os dois, Kleb e Misael. Um abração pra eles aí. Só tem cara craque de bola que já encerrou já o futebol, mas nós estamos tudo lá. Acho que até o Gessinho vai. Fica com Deus. Muito obrigado. E bom domingo para vocês.

da nova. Com o som do YouTube, I'm still having fun, what I'm looking for. Vou deixando um grande abraço pra ele, gente, ele é fã do programa, tá na escuta. Inclusive, tá viajando com o som ligado no carro e curtindo só as melhores, hein, doutor Fábio? Um grande abraço pra você, uma boa viagem. Ah, ó, um domingo maravilhoso. E vamos passar uma música bem bacana agora pro Dr. Fábio e também pro Fabinho. Tá dando um bom dia, pediu o som de Tears for Fears. Essa música é demais, hein? Fala sério. Woman and Chance.

lindíssima canção de Tears for Fears. Como é bom recordar nesse programa aos domingos, hein, gente? Matar saudade é muito bom. Fala sério. Pode deixar um abraço também pra minha amiga Glória, que já tá na escuta também do Clássicos da Nova. Que prazer tê-la aqui conosco, Glória. Um bom dia especial pra você, pro Ítalo, tá? Ó, um beijão. Vou deixando um abraço também pro meu amigo que está na cidade de Rio Doce, tá ouvindo Clássicos da Nova, Jota Santana. Um abraço pra você, também pra Angélica. Nós continuamos o Clássicos com a sua participação pelo 339-8454-1735. E agora tem o som de ABBA. Um abraço pra você, Glória.

0: também Dears for Fears, Dominant Change. Ficam no som do YouTube, I Ain't Still Having Fun What I'm Looking For. Ficando pra você também, Duran Duran, Save a Prayer, Carl Simon com You Know What To Do. E o som de Culture Crew. E também, né, girou pra você Creedence, I Heart Troll, The Grapevine. Ficando mais uma super sequência, nós vamos pro intervalo e daqui a pouquinho nós vamos finalizar nossa programação, né, com a sua participação. Mas o Clássicos continue, pra você que gosta, sai daí não!
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0: Nova, 7h46, chegando aqui mais uma participação, mais um bom dia, mandou áudio pra gente, fala comigo.
1: Fala aí, Cleide Boys.
0: Olá.
1: Estamos aqui na escuta aí, ó. Mandou um alô pra nós aí.
0: Parabéns.
1: Bom dia, bom dia.
0: Um bom dia especial pro meu amigo João Leone, pra esposa dele, né? Vocês que estão aí curtindo Clássicos da Nova, mais um áudio. Olá.
2: Bom dia, Cleide.
0: Bom dia.
2: João Batista, do bairro Nossa Senhora da Penha, Mãe Mirim.
0: Aham.
2: Tô ligadinho na Nova aqui. Gostaria de ouvir uma música do Alan Jackson. Qualquer um aí, a sua escolha aí.
0: Falou, vou colocar
2: todo
0: na
2: mundo
0: sequência.
2: Tô ouvindo a Nova pra você aí. E pra todos os ouvintes da Rádio Nova FM. Um abraço, Cleide. Bom domingo pra você aí.
0: Pra você também. Vamos de Bonnie. Bonnie Taylor. Girando por aqui. Eu vou deixando, né, um abraço pro Jota Santana que pediu uma música dela. A hora certa? 13 para as 8.

0: uma super sequência pra você nesse domingo pra lá de especial no Clássicos da Nova. Biquíni Cavadão, meu reino, Legião Urbana, quando o sol bate na janela do meu quarto. Também ficou o som do Alan Jackson, Remember Rain. Container, Have You Ever Seen the Rain? Deixando um grande abraço pra moçada que tá na padaria Fórmula do Pão. Tá ouvindo o nosso Clássicos da Nova. Inclusive tem um áudio, né, pra fechar muitíssimo bem o quadro de participação de hoje. Fala
1: bom
0: comigo.
1: Bom dia, lindona.
0: Bom dia.
1: Deus abençoe seu domingo.
0: O senhor também.
1: Nós estamos aqui na padaria Fórmula do Pão trabalhando e ouvindo você.
0: Maravilha.
1: Manda uma música boa aí pra nós, um rock desses clássicos, música boa de verdade.
0: Seu pedido é uma
1: forte
0: ordem.
1: Forte abraço. Com Deus.
0: Um beijo pra vocês aí na padaria Fórmula do Pão. Fico muito feliz de vocês estarem dando carinho da audiência, né? Nós vamos pro intervalo, lindona, da Grazi. E daqui a pouquinho eu vou colocar pra você um rock super bacana aqui no Clássicos da Nova.

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0: E agora é hora de você ficar bem informado aqui na Nova FM 88,3. A ultramaratonista Rosilânia Valentinha, aqui de Manhuaçu, foi convocada para representar o Brasil no Mundial de 100 quilômetros, que será realizado no dia 20 de setembro na Espanha. A convocação é mais um capítulo na trajetória internacional da atleta, que já vestiu a camisa da seleção brasileira em competições realizadas na Argentina em 2024 e também na França em 2025. A preparação para a prova tem sido concentrada em treinos específicos para os 100 quilômetros, modalidade que exige características diferentes das provas de 24 horas. Ao lado do professor Marcos Gomes, Rosilânia vem mantendo uma rotina de treinamento voltada para resistência, velocidade e preparação mental. Essa convocação para o Mundial de 100 quilômetros é um marco na minha carreira. A gente vem treinando muito, eu e o meu professor Marco Gomes, fazendo um trabalho bem específico para essa prova e com muita disciplina e constância. Cada treino é de extrema importância para chegarmos, né, ao objetivo, disse aí a ultramaratonista Rosilânia Valentim. Mais informações, você pode estar acessando o tribunadoleste.com.br. E de acordo com o clima, tempo, vamos lá, passando para vocês o tempo no centro de Manhuaçu. Você que está acordando agora, está tomando seu cafezinho, né? Está na hora de você ficar por dentro aqui do clima em Manhuaçu. Bora lá? Vamos saber? Clima, chegando para vocês o clima aqui em Manhuaçu. Por enquanto, né, a gente não está conseguindo a nossa página, mas eu volto a passar para vocês já, já, saindo aqui o nosso clima. Agora sim! Meu Deus do céu, até que enfim, né, atualizamos a página. 17 graus, bem no centro de Manhuaçu. 98% da umidade do ar, né, probabilidade de chuva para gente hoje, dia 16. Então, o máximo para hoje pode chegar até 23 graus e o mínimo é de 17 graus. Clássicos da Nova e agora o arquivo para você que está aí ligado na 88.3. Quem está afim de saber do arquivo do Clássicos da Nova, aumente o volume. A hora certa, 8:07.
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0: Bora, bora, bora. Aumente o seu volume, você ligado aqui da melhor, na minha, na sua. Ela aí, ó.
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0: E vamos lá pro primeiro arquivo de hoje no Clássicos da Nova. Vamos falar de um rock muito gostoso, que foi lançado em 1979, Logical Song. É o principal sucesso da banda britânica Supertramp, escrita e cantada por Roger

Hudson para o álbum Breakfast in America. A letra reflexiva questiona o valor da educação formal e também da perda da inocência na vida adulta, tornando-se um hino do rock progressivo pop. Muita gente gosta desse estilo musical, né? E a letra aborda como a escola ensina a ser sensato, lógico, responsável e prático, sufocando a espontaneidade. E aí, gente, você que tava esperando aquele rock, as meninas lá da padaria Fórmula do Pão, vai curtir agora o som do Super Tramp. Olha só! Gostou? E muito mais pra você aqui no arquivo do Clássicos da Nova.

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3: Bora lá falar de mais um clássico, mais um arquivo aqui na 88.3. Lançada em 1986, pela banda britânica Queen, I Kind of Magic. Foi escrita pelo baterista Roger Taylor para a trilha sonora do filme Highlander, O Imortal. A faixa título virou um grande sucesso mundial, transformando o tom sombrio do filme em um hino pop otimista pela voz de Freddie Mercury. Roger Taylor fez uma versão inicial mais lenta e pesada para os créditos finais do filme. Freddie Mercury gostou da ideia, mudou o ritmo e criou linhas marcantes de baixo e refrão comercial. A letra traz versos sobre sonhos, lutas e magia interior que refletem a jornada dos guerreiros imortais da tela. Você lembra desse filme? Lembra? Pois é. O single liderou paradas de vários países e nomeou o 12º álbum de estúdio de Queen. A música marcou a famosa Magic Tour de 1986, a última turnê da formação original da banda antes da morte de Freddie Mercury. Então, buscando para você mais um arquivo diretamente da década de 80, 1986, para você, o som de Queen, I Kind of Magic.

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5: Nova 8h35, mais um arquivo.
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5: Lançada em junho de 1985 pelo cantor canadense Bryan Adams, Summer of 69 é um hino atemporal de rock que aborda a nostalgia da juventude, o amadurecimento e os sonhos se tornar, né, um músico, gente. Composta por Adams e Jim Vallance, a faixa faz parte do aclamado álbum Reckless. Demais! Então, Bryan Adams e Jim Vallance, no final de 1983, já estava se programando, né, para fazer essa parceria. A canção se chamava inicialmente Best Day of My Life e tornou-se, né, uma nova versão, um novo título aí, com Summer of 69. Repetindo para vocês, Summer of 69 foi a canção que eles fizeram junto com a parceria. Produzidas por Adams, Bobby Clearmountain, e o estúdio que o cantor gravou essa canção na época, né, falou, pode gravar que vai dar tudo certinho, em 1984. E vocês agora vão curtir essa música super bacana, embora muitos fãs acreditem que se trate do ano de 1969, quando Adams tinha apenas 9 anos de idade, o cantor revelou para a moçada numa entrevista que 69 também funciona como metáfora de duplo sentido para uma posição sexual e a ideia de fazer amor na juventude. Gente, na época o pessoal era terrível, né? Agora vocês entenderam por que ele colocou 69 na canção? Então, Summer of 69, pra você, o som de Bryan Adams. Vamos levar pro lado do rock que é melhor, né? Senão eu vou ter que explicar muita coisa. A hora certa, 8h37.

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0: Nova, 8h49. Chegando pra você o último arquivo de hoje.
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0: E nesse último arquivo, que foi lançado oficialmente em 1985 pela banda norueguesa Take On Me, é um dos maiores hinos do synth-pop mundial. A faixa foi escrita pelos membros do grupo Martin Arquette, também Magni Furuholmen e Paul Oktar Savoy, e se tornou um sucesso global massivo graças ao seu icônico videoclipe em animação. A melodia famosa nasceu bem antes do a-ha, quando os fundadores ainda estavam em uma banda anterior chamada Bride Gears. O famoso riff, né, de teclado passou por várias formas e nomes iniciais até sair aquela música do forno. Eles fazem tantos processos na canção, mexe na melodia, mexe na música, né? Confere se tá tudo certo, se vai dar certo ou não. O primeiro lançamento da música ocorreu em 1984 com uma produção diferente, mas o compacto falhou. Tô falando com vocês que eles sempre fazem um teste antes pra depois, né, ter certeza se o público vai aplaudir ou não. A gravadora apostou em uma nova gravação com o produtor Alan Turney, dando à música um toque mais refinado de pop rock e synth pop, que aí se tornou um sucesso mundial. O vídeo virou sensação na MTV, levou a música ao primeiro lugar na Billboard Hot 100 nos Estados Unidos e garantiu à faixa um lugar eterno na cultura pop. E pra você que não conhece o som do a-ha, Take On Me, vamos lá agora para fechar com chave de ouro o nosso arquivo de hoje, o último arquivo do Clássicos da Nova. 10 para as 9.

0: você mais um super arquivo de hoje. De volta domingo que vem a partir das 8 da matina. Então um beijo para todos que participaram conosco também. Vou deixando mais beijo e abraço pessoal que tá na escuta, pessoal que tá pelo aplicativo Denise Lima em BH. Também vou mandando um abraço para Rose, para minha amiga Maria Aparecida da Paixão. Vou deixando um alô para Aparecida, né? Também tá na escuta, tá curtindo clássicos da Nova. E para você que tá afim de seguir a gente, segue lá na nossa página no Instagram, Rádio Nova 88,3. Tá afim de também dar uma sugestão? Segue a gente, Cleide Borges Locutora. Nosso arroba é Cleide Borges Locutora. Você pode estar indo no meu direct, dando uma sugestão pra gente pra domingo que vem. Pra gente estar, né, fazendo uma playlist bem redondinha, do jeito que você ouvinte gosta. E vamos lá pra mais uma super sequência. Clássicos da Nova continua, porque a nossa manhã é assim. É um programa especial, é um estilo diferenciado de música pra quem realmente curte, né, o Clássicos da Nova.
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0: Agora é hora de você ficar bem informado aqui na Nova. Consumidores poderão escolher fornecedores de energia a partir de 2027. Publicado, gente, né? Semana passada, o presidente Luiz Inácio Lula da Silva assinou, quarta-feira, dia 12, o decreto que regulamenta o funcionamento do mercado livre de energia, que permite a venda direta a pequenos e médios consumidores de energia elétrica. Na prática, a medida permitirá aos consumidores escolher de quem comprará a sua energia, de forma semelhante a quem ocorre com a telefonia, né? A qual aí ocorre com a telefonia. A medida vale para clientes atendidos em baixa tensão, inferior a 2,3 kW, para consumidores industriais e também comerciais. A regra começa a partir de novembro de 2027. Para os demais clientes, incluindo os residenciais, a escolha poderá ser feita a partir

partir de novembro de 2028. As regras não alteram a produção e a transmissão de energia, que tem outras regulamentações. O decreto também estabelece a regra para migração ao ambiente de contratação livre e prevê ainda o supridor de última instância, que será responsável por garantir o fornecimento de energia caso o fornecedor escolhido pelo consumidor deixe de prestar o serviço. Essa função ficará com as distribuidoras de energia até o final de 2030. Quando poderá ser exercida por outros agentes, abrindo ainda mais o mercado. E a Agência Nacional de Energia Elétrica, a ANEEL, fará essa regulamentação e quem terá a responsabilidade de organizar a transição entre os ambientes regulados, né, atual e livre, ela caberá estabelecer as regras sobre informação e proteção ao consumidor. Ficando para você mais informações, já já nós voltamos trazendo mais, né, diretamente aqui da Nova FM 88.3 e de acordo com o Clima Tempo, bem no centro de Manhuaçu, atualizando você que está chegando agora, céu nublado, mínimo para hoje de 14 a 16 graus Celsius, pancadas de chuva à tarde e o máximo pode chegar aí de 23 a 25 graus Celsius. Continuando clássicos da Nova.

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E vamos lá de The Doors. Chegando pra você também o som da Cássia L. Participação do Nando Reis e na sequência tem Better Swings, Bruno Mars. Tem tanta coisa boa pra girar pra você aqui no Clássicos.

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Ótima sequência na nossa programação de hoje. Que maravilha de weekend, hein? Deu uma viajada aí. Que pancadaria foi essa? Bruno Mars, Anderson Paak, também Silk Sonic, né? Com Leave the Door Open, tem pouco que eu não escutava essa canção. Rolou pra você aqui no Clássicos da Nova. Também teve o som do da Lady Gaga, Hold My Hand, que foi o tema aí do filme, né? Top Gun, versão de 2022. E nós vamos agora finalizar com o som do Pink Floyd, nada mais, nada menos. A gente tá relembrando aqui como que foi a criação, né, do Roger Waters na década de 70. Então, aliás, na década em que ele era criança, ele estudava e os professores na época eram muito, mas muito rígidos. Essa canção foi lançada em novembro de 1979, Another Brick in the Wall. É uma criação da banda inglesa Pink Floyd, dividida em três partes e compostas por Roger Waters. O clássico ataca o ensino autoritário, virando um hino mundial de revolta e o único topo de paradas da banda nos Estados Unidos e no Reino Unido. Como eu falei para vocês, a letra reflete as vivências reais de Waters com os professores rígidos em sua infância na Inglaterra. E para você que tá aí do outro lado, um beijo muito grande. Foi ótimo estar com vocês, tá? Vou deixar vocês aí com essa canção maravilhosa de Pink Floyd. Tenho certeza que tem muita gente que curte esse som. E eu tô indo nessa. Vem chegando aí o Adriano Dias pra dar sequência à programação da Nova FM, tá? Another Brick in the Wall. Até domingo que vem, a partir das 6 da matina. Tchau.

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6: Ah, gente, tô chegando. Bom dia pra você, bom domingo. Tá começando Estação Nova desse domingão, 16 de agosto de 2026. A partir de agora, sou eu, Adriano Dias, fazendo companhia a você com música, informação e a sua participação. A partir de agora, até ao 1 da tarde, eu faço companhia a você. Posso? Vou me sentar, bater aquele papo com você. Você que tá aí no barzinho, já tomando uma, lavou o carro, tá dando uma volta agora, tá com o radinho ligado em 88.3. Aquele abraço para você, muito obrigado pela companhia, muito obrigado pela sua sintonia. São 10 horas, mais 4 minutos, 10 e 4. Bom dia para toda essa galera que tá curtindo a Nova, a maior e a melhor. Estávamos acompanhando Clássicos da Nova, que volta domingo que vem, a partir das 6h20, com muita música, informação e a sua participação. Melhor da música, que bate aquela saudade, recordação, nostalgia, aqui na Nova FM. No domingo, o programa é Clássicos da Nova, que volta domingo que vem. A partir de agora, tem Estação Nova, tem Adriano Dias com você, com muita música, informação e, claro, a sua participação.

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1: Ó. Presta atenção nessa aqui, ó.

0: Ficou legal demais a primeira sequência aqui do Estação Nova, Zeneto Cristiano, quase todo dia. Guga Nantes com presentinho. Esse é o presentinho de domingo pra você, o Estação Nova, até a uma da tarde. Você curtindo Simone Mendes, Direitos Iguais. Claro, a sua participação daqui a pouco, a partir das 11, eu vou atender você. A gente vai bater aquele papo legal aqui no nosso programa. E esse programa aqui é feito pra você e por você, aqui na Nova FM 88.3, 98454-1735.
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4: Olha, agora 10h18 aqui na Nova. Bom dia pra você.
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0: Ficou legal demais o som do Sorriso com o Ferrugi, Grupo Vinhas a Deus, Pedro Zitanos, Natanzinho Lima, Me Apaixonei Nessa Morena, Marília Nima com Maiara e Maraíza, Eu Não Vou Namorar. Você ouviu o Geninho, Mariana Fagundes, Peão Todo Tatuado. 10h29, daqui a pouco tem muito mais pra você aqui na Nova.
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0: conheceu o som do Gustavo Mioto, Pedido de Socorro, Bad Bunny abrindo com o Grupo Menos e Mais e Pablo Saudade Conveniente. Agora 10h41 aqui na Nova. Daqui a pouco, a partir das 11 da manhã, vou atender você aqui pelo 98454-1735.
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2: Quando Guilherme Benoit, isso aqui, ó.

0: Pô, legal demais o som do Dilsinho. O que é que eu faço agora? Davi Quaresma, Garrabe, acostumou errado. E Guilherme Benuta e Panda, eu duvido. Agora faltando 12 minutos para as 11. Você ligado aqui no Estação Nova, curtindo a melhor programação até a 1 da tarde. Daqui a pouco eu vou atender você. 98454-1735. Marca aí o nosso WhatsApp e manda a sua mensagem de texto ou de áudio para a gente colocar no ar aqui a sua participação. Daqui a pouco, a partir das 11 horas.
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0: Pô, legal demais o som do Aquieto Campieri, Clis Imparável, Diego Vitor Hugo, Bezeia Cura, João Bosco e Vinícius Bloqueia. Eu bloqueia não, claro que não. É pra você participar com a gente aqui na Nova FM 98454-1735. Daqui a pouco a gente vai bater aquele papo legal aqui no nosso WhatsApp. Como é que tá o seu domingão, o seu início de semana? Tá tudo tranquilo? Tá tudo de bom? Ah, então tá bom demais, né? E você tá aí ligado com a gente? Tá onde? Tá em casa? Tá no trabalho? Tá curtindo a Nova FM? Curtindo a maior e a melhor? 88.3, a melhor programação até a 1 da tarde. Agora, 10h58, faltando 2 minutos para as 11.
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0: Seguindo o som da Ana Castela.

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1: Em 11 horas 2 minutos, 11 e 2. Brasileirão Betano 2026. Rodada começou ontem no Maracanã. Às 4h30 da tarde, teve Fluminense e Palmeiras. O Fluminense, de virada, bateu o Palmeiras por 3-2. Que jogo! Quem assistiu sabe como foi a partida entre Fluminense e Palmeiras. Um jogão de bola e o Fluminense mandou no jogo. E com certeza eu falo que o Fluminense está com um time muito bom. Eu gosto do time do Fluminense, está jogando muito. E sou a favor aí do Fluminense manter o seu técnico como efetivar, né? O técnico, porque com certeza foi um jogão de bola e mostrou muita tranquilidade, mostrou muita superação. O time mostrou tranquilidade ao entrar em campo, mostrou tranquilidade quando trocou, né? O Cano apareceu no meio do caminho para desviar de cabeça, matar o goleiro Carlos Miguel. Então, assim, o Cano jogou muito, o Hulk. Então, assim, mostrando ali que o futebol do Fluminense é um futebol muito bem jogado. Parabéns aí ao time do Fluminense, parabéns aos envolvidos nessa partida, que com certeza mostrou a qualidade, tranquilidade e mostrou também que é fácil você manter um time legal, né? É fácil, Marcão. Para mim, o técnico do Fluminense, Marcão, tem que ser efetivado, porque ele merece, né? O Fluminense ali mostrou, não é o mesmo Fluminense morto do Zubeldia, é um Fluminense que partiu para cima, jogou um futebol redondinho dentro do Maracanã, dentro de casa, apesar do Abel reclamar, falar que o gramado do Maracanã é um gramado muito ruim, péssimo qualidade, né? Eu vou te falar uma coisa, claro que ele vai arrumar defeito, ele nunca assume a responsabilidade. Esse é o Abel Ferreira, que ontem falou, né? Colocou todo o problema no gramado do Maracanã. Na Arena da Baixada, teve empate entre Atlético Paranaense e Red Bull Bragantino. E o São Paulo no Murumbis também empatou. O jogo foi às 9 da noite contra o Curitiba. Hoje, o jogo começa agora. Chapecoense e Bahia, o jogo das 11 na Arena Condá. Às 4 da tarde, tem Vasco e Santos, um jogão de bola. Na Arena RMV, tem o Atlético Mineiro jogando contra o Grêmio. O jogo é às 4 da tarde. No Maião tem Mirassol e Flamengo, um jogão de bola às 6h30. No Barradão tem Vitória e Botafogo também às 6h30. Na Neoquímica Arena tem Corinthians e o Cruzeiro. No Beira-Rio tem Internacional e Remo. O jogo é amanhã, a partir das 20 horas. A liderança, com 48, é do Palmeiras, seguido de Flamengo com 42, Atlético Paranaense com 41 e o Fluminense, que está agora na quarta posição com 38 pontos. Na zona da degola tem o Santos com 22, Vasco com 22, Remo com 22 e a Chapecoense com seus 10 pontinhos. A Chape praticamente está ali garantida, né, na segunda divisão. Infelizmente, né? Com certeza. Olha, 11h05 aqui na Nova e você ligado com a gente, curtindo a maior e a melhor. Quero mandar aqui um abraço. Mandar aqui um abraço.

0: Especial para ele, tá aqui o Glaucio da Mancha, do bairro Nossa Senhora Aparecida. Ele e a Kênia. A Kênia é vascaína, vai torcer pro Vascão da Gama hoje, sair da zona da degola. E o Glaucio, que é da Mancha, é palmeirense, tá falando que o Abel é burro. Já chegou. É, o pessoal tá pedindo, né? Em São Paulo, a imprensa tá falando que a torcida do Palmeiras, alguns torcedores estão pedindo a saída pra tia Leila. Falando assim, tia Leila, manda o Abel embora. Tá na hora, hein? Senão vai afundar a situação, ó. O Palmeiras tá empatando demais, tá perdendo e tá perdendo aquela condição de assumir ali, apesar que tá com 48 pontos na liderança, mas ele tá perdendo aquela gordura, né? Agora, se o Flamengo vence hoje, o Flamengo vai pra 45 pontos, vai ficar a 3 pontos ali do líder Palmeiras. E o Flamengo tem um confronto direto com o Palmeiras e tem mais um jogo com o Mirassol. É o jogo do primeiro turno. Então o Flamengo tem 2 jogos a menos. Então tá aí precisando desse resultado. E o Glaucio lá no Nossa Senhora Aparecida falando que o Abel é burro, teimoso, tem que abrir a mente. Tô te ouvindo, Glaucio. Um abraço pra você. Obrigado pelo carinho, meu querido. Abração pra essa galera top que tá curtindo a Nova.
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0: Pô, legal demais, a galera tá aqui participando com a gente, 98454-1735. Obrigado pelo carinho, muito obrigado pela sua companhia, sempre sintonia aqui na Nova FM, sempre participando, mandando seu alô, mandando seu abraço, mandando seu recado aqui na Nova FM. Quero mandar aqui um abraço especial pro meu amigo, tá ligado com a gente. Bom dia para você, meu jovem.
3: Bom dia, Adriano. Jardim, Poeira do Pique, Flamengão. Tá chegando de trem, rapaz. E a PEI, né, conforme... Nós mineiros, né? Eu tenho sotaque sim, mas é do Rio de Janeiro, mas eu sou mineiro. Sou de São João do Monsul.
0: Beleza,
3: garoto. APEI, rapaz, aqui na Estação da Nova, amigo.
0: Aí é bom demais, velho.
3: Toca alguma coisa aí no meu estilo aí pra nós aí.
0: Deixa comigo.
3: Hoje, se for possível, né? Se tiver mais fácil aí de capital inicial, engenheiro, certo? Região, falou, meu amigo?
0: Então tá bom.
3: Bom programa, bom domingo, falou, abraço.
0: Jadir, o Picolé do Pix tá ligado com a gente. Vou fazer uma sequência, Jadir, especialmente pra você, daqui a pouco, tá bom? É só aguardar aí. Quem tá com a gente aqui é a Dona Manuelita, também tá ligada, tá curtindo, né? Dona Manuelita, aquele beijo no coração da senhora, muito obrigado pelo carinho. Bom dia, bom dia.
4: Oi, Adriano, bom dia, tudo bem? Aqui é Ivan de Jaguaraí. Queria te pedir a música hoje. É Igrejinha Azul com Mato Grosso Matias, oferecer Dom Sebastiano lá no Guarani, pra Carla, pra Marinha, pra minha sobrinha Cássia Reduto, meu sobrinho Bibi, e pra minha comadre Lucileia, meu compadre Maurício, meu filhado Matheus, e pra você, obrigado.
0: Eu que agradeço. Um abraço aí pra Fátima também, tá ligada com a gente, né, Fátima? Um beijão, obrigado pelo carinho e audiência. E o meu amigo Glaucio tá sempre ligado com a gente lá no Nossa Senhora Aparecida. Hoje tá de folga, tá curtindo essa família linda. Ele é a Kênia e essa pedrinha preciosa. Tá todo mundo curtindo a Nova. E essa aqui é uma das músicas mais pedidas do meu amigo Glaucio.

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0: Olha, agora 11 horas 18, 11:18. Bom dia, meu amigo. Roda pra gente Búfalo do Marajó. E ofereço para todos da comunidade Santa Luzia, para todos que estão sintonizados na maior e na melhor. Shaolinho Bombeiro, Shaolinho Costa, abraço para você. Brigadão, tá, meu amigo, pela sua audiência e companhia. Ele que é vascaíno, tá ligado com a gente. Grande Shaolinho, abração, bom final de semana, bom domingo.
1: Ô, Adriano Dias, bom dia.
0: Bom dia.
1: E a Luciana, do São Pedro.
0: Fala, Luciana.
1: É, eu gostaria de te pedir uma música com Eduardo Costa, a sua escolha aí. E eu ofereço aqui para meus filhos Vitor, Vitório, Luiz Felipe, Ana Luísa, meu esposo André, meu neto Davi, minha netinha Isabel, e para minha comadre Ana Maria, para minha comadre Silvana e para todos os ouvintes aí da rádio. Obrigado, viu, Adriano?
0: Eu que agradeço. Chegando o som do Eduardo Costa, imagina eu, 11:18.

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3: Oi, a galera tá aqui participando 11h24 depois de curtir esse Búfalo do Marajó. Som do Muriel, você ouviu Eduardo Costa, imagina eu aqui com você curtindo a maior e a melhor. Só música boa, né? Só música maneira. A Elane Rocha tá passando por aqui, né, Elane? Mandando um abraço especial pra uma galerinha. Daqui a pouco eu mando aqui a participação da Elane, que tá mandando bem aqui no programa. Bom dia!
4: Alô, Drandinhos, como é que você tá? Tudo bem? Bom dia ainda.
3: Bom dia, claro, bom dia.
4: Manda uma música boa pra nós aí, um forrozinho, vai dançar, pegando a costela, amanhã aqui, só separar sua mãe de tarde.
3: Beleza.
4: Manda um calcinho preto pra nós aí. Eu ofereci pra Sueli, Dias, Davizinho Pitoquito, e Thiago Pedreiro.
3: Beleza.
4: Valeu.
3: Tamo junto.
4: Bom dia, um abraço.
3: Abraço pra você, brigadão aí pelo carinho, audiência e companhia, hein? Vou mandar essa aqui pra você, ó. Nando Moreno, alemão do forró. Como é que mexe? Vai mexendo aí, hein? Domingão pode, claro que pode.

0: que mexe é fácil demais, rapaz.
1: A pegada mais segura.
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4: Alô, meu São João, estamos chegando, irmão.

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2: Os mais lindos do planeta estão com a gente, conectado em 88.3 ou pelos aplicativos da Rádio Nova, Cortina Maior e a Melhor. Bom dia.
3: Bom dia, meu grande amigo Adriano Dias e também os ouvintes da Rádio 88. Eu quero ouvir uma música, pode ser a sua escolha, aquele forrozão chonado que eu ofereço para toda a minha família e também para você, meu grande amigo Adriano Dias,
2: desse grande
3: domingão.
2: Leandro.
3: Bom dia para você e todos os ouvintes.
2: Valeu, um abraço para você, um abraço para Gabriele Vitória, um abraço aí para Lins Vitória, um abraço para Dona Alessandra, para o Leandro, meu amigo Leandro Campos de Andrade. Ele e a família tá sempre ligadinho com a gente, sempre curtindo a Maior e a Melhor. Quem tá com a gente também aqui, bom dia.
4: Boa, Adilson, bom dia.
2: Adilson. Ô, Flávia, como é que é o meu nome? Adilson, me ajuda aí, ó. Ô, Flaviana Rodrigues. Aí não. Aí você faz eu chorar.
4: Uma música do Ernesto Cristiano, a nova céu. Dele. O Marco Aurélio faz aniversário hoje, tá? O meu filho de coração. Beijo e saúde pra ele, tá?
2: Beleza.
4: Esquece não, entra pro seu orelho, hein?
2: Então tá bom.
4: Mas nem Adilson,
2: tá? Mas nem Adilson não, tá? Me ajuda aí, rapaz. Tá bom, Flaviana? Sempre ligada com a gente, sempre curtindo a Maior e a Melhor. É Adriano Dias, tô com você aqui, tá bom, Flaviana? Até a 1 da tarde, trazendo música, informação e a sua participação. Quero mandar aqui um abraço pra Elaine Rocha. Só quem conhece pessoalmente sabe da simplicidade, do carinho dessa super mãe, essa pessoa maravilhosa que é Elaine Rocha. Ela que tá mandando pra sua irmã Joana Dark, lá na Ponte do Silva. E a Elisângela, que tá ligada com a gente, curtindo a Maior e a Melhor. Quem ouve, claro que sabe o que é.
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1: Pô, alegria de ter você aqui é bom demais, hein? Zenef Cristiano, oi, tudo bem? Tudo jóia? Tá tudo tranquilo? 11h39 aqui na Nova Murilo Rufus, o anestesiado abrindo aqui a sequência. Olha, quero mandar um abraço super especial pra galerinha que tá lá ligada com a gente lá na padaria Fórmula do Pão, a Graziane Campos, tá ligada com a gente. Um abraço pro Ceará, pro Wesley, pro Giovanni, pra Josi, Rayane, Léo, Tainá e a Solange, tá todo mundo ligado, Emanuele e Adriana também, todo mundo curtindo a Nova FM, curtindo a maior e a melhor, claro, quem ouve sabe o que que é. Muito obrigado pelo carinho, muito obrigado pela audiência, tá bom? A galerinha que tá ligadinho aí no nosso WhatsApp 98454-1735, participando com a gente. Quero mandar aqui um abraço especial. Bom dia, Adriano Dias. Estou ouvindo o seu programa, sou fã. Você sabe disso, estou fazendo salgado hoje. Estamos aqui esperando você para tomar aquele café com a gente no restaurante, tá bom? Bom dia, bom trabalho, bom domingo para você. Um abraço para minha amiga Gilza. Abraço para você, tá bom, Gilza? Muito obrigado pelo carinho, audiência e também a companhia. Quem está passando por aqui também, bom dia.
2: Bom dia, Adilson. Oh, Adilson, não é...

0: Dias.
1: Até você, rapaz.
0: Agui.
1: Fala,
0: Simone amigo. Falando. Pedindo uma música Simone. Aí do Vitinho. Me apaixonei e ofereci para todos os ouvintes hoje, tá? Foi muito engraçado a nossa ouvinte aí falar disso.
1: É, rapaz.
0: Aqui eu ofereci para minha mãe também, meu pai. Eu tô aqui hoje, plantão, graças a Deus.
1: Bom demais, Zé. Aquele abraço para você, obrigado aí pelo carinho, muito obrigado pela companhia, sempre sintonia aqui na Nova. Claro, quem ouve sabe o que é.
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2: É isso aí, esse foi o som do Vitinho Imperador. Eu me apaixonei. 11h44 aqui na 9 e a galera tá aqui participando com a gente. 98454-1735. Simone Auxiliadora. Simone, me ajuda aí, hein? Só dançando e só curtindo esse domingão.
3: Olá, Adriano Dias. Bom dia. Aqui quem fala é Cristiane do bairro Pouso Alegre.
2: Fala, menina.
3: Gostaria de pedir a música com o Leãozinho do Forró, Moreninho do Vestidinho Preto. Ofereço para meus filhos Gerson, Jennifer e Joab. Para minhas amigas Emilda, Kátia, Raquel, Pâmela, Grace. E também para minhas amigas Lucimar, Priscila, Bruna, Flávia. E para todos vocês da rádio, eu ouço a maior e a melhor. Quem não sabe o que é.
2: Valeu,
3: Adriano. Ótimo final de semana.
2: Para você também.
3: Valeu.
2: Abraço, brigadão aí pelo carinho, tá bom? Pela audiência. Aô!

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1: Foi isso aí, faltando 4 minutos para o meio-dia, esse foi o som de João Gomes, Você Endoideceu Meu Coração. Grupo Menos é Mais, Champanhe, Panda, Porcelanato, Leãozinho do Forró, Convite de um Preto. Abraço para Marlene e o Adão lá em Luisburgo. Sempre ligados com a gente, Dona Margarida e seu Sebastião lá em Pedra Dourada. Radinho ligado, Cortina Nova, maior e a melhor. Quem ouve, claro, que sabe o que quer.

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1: Pô, legal demais o som do Gustavo Lima, retrovisor. Felipe Rodrigo passou por aqui com o podcast. Henrique Castro e Grupo Menos é Mais Nem Pagando. Agora 12:11 aqui na Nova, quem ouve sabe o que quer.

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0: Tempo legal demais, som do Tiaguinho, Caixa Postal, Grupo Astral, Diego Vitor Hugo, Acesso Vitalício, Irmão Lua, Amigo das Estrelas, Zezé de Camargo, abrindo aqui a sequência. Um abraço especial aqui pro Paulo Fragas, um abraço pro Gino Pampan, também ligado com a gente, né, Gino? Abração pra essa galera aí de Reduto, tá todo mundo curtindo, tá todo mundo ligado e interligado com a gente aqui na Nova FM.
1: O que será que tinha naquele áudio, hein, meu irmão?
2: César, eu também quero saber, velho.

0: Ficou legal demais o som da Perla e Marcelo D2. Quem não quer sou eu. Meio-dia 34, Júnior César. Cheiro de culpado. Até a uma eu faço companhia a você. Última meia hora do programa. Daqui a pouco tem hora essa, tem Wesley Pereira. Programa especial, hein? Domingão, você curte a melhor programação aqui na Nova.
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Ficou legal demais, fechando com o seu Jorge, amiga da minha mulher. O molejo faz o Pix. O domingão ainda dá tempo de fazer o Pix. Meio-dia 53, aquele abraço pra você. Obrigado pelo carinho. Hora essa tá chegando. Wesley Pereira comandando a programação nessa tarde de domingo. Eu volto com vocês domingo que vem a partir das 10 da manhã. Com mais Estação Nova. O trem tá partindo. Eu tô indo pra dar aquela descansada. E volto domingo que vem em mais uma estação especial pra vocês. Fechando aqui com o som do Paralamas do Sucesso. Fechando o programa de hoje. Tchau, gente.

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4: Estamos chegando por cá, uma excelente tarde para você, tá sintonizado aqui na Nova FM. Domingão, dia 16 de agosto de 2026, 1:03. Confere aí. A partir de agora, eu, Wesley Pereira, te faço companhia até logo mais às 5 da tarde, com muita música, descontração, informação, claro, né? Música boa, é que não pode faltar. E aí, me conta, como é que foi sua semana? Tudo tranquilo? Tá tudo de boa? Preparado para mais uma semana que se inicia? Hoje, dia 16 de agosto, dia do filósofo, também dia de São Roque. E a gente está só começando nosso encontro de hoje. O som dele é de Shiran Azizan. Aumenta o volume.

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0: Essa sonda Taylor Swift, Take Me Free, 1h14. Só pra lembrar que tá rolando o segundo festival de boteco de Maiuaçu, hein? Que chega em 2026, após uma estreia de sucesso, e tá cada prato melhor que o outro. Vale a pena você ir conferir. Enquanto eu tive esse dinheiro, tava, cara, uma costelinha que eu vou te contar. Tem no bar do André, tem no bar Tio Zé, Black Loira Café. Tem também o Bona Tábula participando, Botequim, Petiscaria, Janeiro, Cantina também está participando, Estação Gastrobar, Gastrobar, né? Grão Imperiale, Quintal Espetaria, Restaurante Peixe e Companhia, Sidney, como eu falei, The Wall, Cervejaria Weird Beer e também a Mais Pizzaria Quintal e Belonatos. Belonatos está com o Subúrbio, tá? Sinceramente, tá muito bom também. Vale a pena você ir nesses locais, degustar os pratos e também entrar lá no Festival de Boteco Maiuaçu.com.br, votar e logo, logo vai sair o resultado aí de quem que ganhou a edição deste ano de 2026. Durante 30 dias de circuito, o público terá a missão deliciosa aí de visitar os melhores bares e restaurantes da cidade e votar. Tá chegando mais músicas até as duas. Lembrando que a partir das 2 horas é você que faz a programação através do nosso WhatsApp 339-88-1888-93.
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0: Vamos aí, 16 agora. É o som de Jão. Idiota.

0: 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Tribuna do Leste, você fica sempre muito bem informado. tribunadoleste.com.br. E tem também Instagram, @tribunadoleste. Acessa lá, hein? Destaques deste domingo. Segurança pública e cidadania, violência oculta, como identificar. Também, casal morre em acidente entre carro e carreta em São João do Manhuaçu. Homem procurado por envolvimento com organização criminosa é preso pela PRF em Manhuaçu. E a reflexão mesmo vocacional destaca a importância da vida religiosa consagrada e o chamado às vocações. Tudo isso e muito mais no site tribunadoleste.com.br e também Instagram, @tribunadoleste. Break comercial chegando rapidinho, eu volto trazendo mais músicas, lembrando que a partir das 2 é você que vai comandar a programação musical através do nosso WhatsApp 33984541735. Já tem gente mandando pedido musical aqui. Aproveita e faz pedido também. Daqui a pouquinho, já vai rolar sua música aqui. 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

sucesso do Skank com a galera do Jeito Moleque Sutilmente. E em pouco mais de duas semanas de exibição mundial, Homem-Aranha Novo Dia entrou para o ranking das 10 maiores bilheterias de todos os tempos, ao ultrapassar 1,7 bilhões de dólares ao redor do mundo, superando a arrecadação de Divertidamente 2, isso mesmo. E ele continua batendo recordes em pouco mais de duas semanas, como eu disse, hein? Atualmente, o filme ocupa o posto de maior bilheteria de 2026, com uma vantagem expressiva de quase 600 milhões de dólares sobre o segundo colocado, A Odisseia, de Christopher Nolan. O desempenho expressivo também colocou o filme entre os maiores lançamentos da história do cinema em seu primeiro fim de semana. Homem-Aranha, Um Novo Dia, para você ter ideia, arrecadou 360 milhões de dólares somente nos Estados Unidos e no Canadá, garantindo a maior estreia doméstica já registrada. Mundialmente, o longa abriu com 932 milhões de dólares, resultado que representa a segunda maior estreia global de todos os tempos. No mercado mundial, o longa chegou a 1 bilhão em 6 dias. 1 milhão de dólares, tá? Com isso, tornou-se segundo filme mais rápido a atingir o valor, atrás apenas de Vingadores Ultimato, lançado em 2019. O título da Marvel arrecadou 1,2 bilhões. Em apenas 3 dias. Sabe quem está fazendo parte da trilha sonora? São vários. Várias bandas consagradas. Tem Snow Patrol, Alicia Keys, Post Malone também. The Beat. Tem uma versão de Ramones da I Want to Be Your Friend, remasterizada, que tá na trilha sonora. E tem também Post Malone, como eu disse, a gente vai relembrar uma dele aqui. Sucesso 2023, Morning. Você deixa essa tarde ainda mais gostosa. Lembrando, daqui a pouquinho tem a sua participação, tá? 33 9 8 4 5 4 17 35 é o WhatsApp.

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Maroon 5 com Lady Gaga, Boys Like You. 1h56 agora. Daqui a pouquinho tem a sua participação, tá? É você que vai comandar o bloco, né, Broco? Que é isso, Wesley? 33984541735. Até as 3 da tarde. A programação será feita por você aqui na Nova FM. Mas enquanto isso, vou trazer mais uma música nova do YouTube, Street of Dreams. Fechando essa primeira parte do nosso encontro desse domingão, pra lá de especial, essa tarde gostosa. Essa é a Nova FM, tá todo mundo ligado.

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0: Essa rádio que tá todo mundo ligado. E a partir de agora, você que comanda a programação 339-8454-1735 Nova FM. Bora lá? 2 e 1. Fala comigo, Fátima. Boa tarde.
1: E aí, bonito?
0: Boa a bondade tarde. Sua.
1: Você tá que hoje rolou? Tá rolando almoço aqui no meu AP. Eu fiz.
0: Coisa boa, hein?
1: Almoço. Tá fazendo uma coisa assim.
0: O que você fez de bom aí?
1: Rápida.
0: Me conta.
1: Uma leve saladinha de maionese com porco, frango de fiado e arrozinho.
0: Comi um pouquinho, hein?
1: Não se dou conta mais.
0: Manda mas a quentinha pra cá.
1: Vamos que vamos.
0: Bora lá.
1: Aqui. Tarde feliz para nós.
0: Para todo mundo.
1: Tarde feliz, feliz demais para nós.
0: Ótima semana pra você, minha amiga. Tudo de bom. A Pai do Céu te abençoe. E pra você que é fã desse cara, tá chegando ele, Netinho, Caça e Caçador, versão ao vivo. Aumenta o volume. Deixa essa tarde mais gostosa.
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1: Bora lá, de mais participação. Fala comigo, Marquinhos. Ótima tarde.
2: Fala, meu amigo Wesley. Boa tarde. Sou Marquinhos Gordinho, tá falando.
1: Bom demais.
2: Um abraço a você.
1: Outro.
2: Você que viu a música, que foi seu programa aí, viu? Tamo ligadinho aí, viu? Na maior e na melhor, hein? Tamo junto, meu amigo.
1: Tamo junto e misturado, grande Marcão. Gente finíssima. Conheço só 42 anos, né, Marquinhos? Ótima tarde pra você, pra Vanessa, pra família todinha. Onde, Melim, Marquinhos? Não demora.
0: Vê assim.
1: Deixa essa tarde mais gostosa, meu irmão. Bora.

0: Essa rádio que tá todo mundo ligado, e aqui rola de tudo. Boa tarde.
1: Oi, Wes. Boa tarde, tudo bem?
0: Tudo bem.
1: Oi, Ivone. A música hoje, Nando Moreno, Rio Negro Solimões, oferecer pra minha sobrinha Cássia Reduto, meu sobrinho Bibi, e pro meu filho Ismael, Danilo, Cristiano, Carlos Alberto, a minha nora Márcia, minhas netas, e minha bisneta. A Yandara e a Amanda. E pra você, obrigado.
0: Obrigadão, uma ótima tarde pra você. Tudo de bom. Pra todo mundo em Reduto, Jaguaraí, toda a região aí, tá bom? Trazendo o Nando Moreno pra você. 2:09 agora. Lembrando que até às 3 é você que comanda a programação. 33984541735 é o WhatsApp da Nova FM. A rádio tá todo mundo ligado.
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6: Essa Nova FM, a rádio está todo mundo ligado e aqui rola de tudo. Agora é assim, você que faz a programação. Através do nosso WhatsApp, 339-8454-1735, é o WhatsApp da Nova FM. Lá em Ibitirama, quem tá ligadinho aqui, minha amiga, meu ouvinte de todos os domingos, a Neuzimar. Falando aqui, boa tarde, meu amigo querido. Boa tarde, Neuzimar. Tudo bem com você? Tudo ótimo. Como é bom ouvir você. Uma excelente tarde, eu gostaria de ouvir uma música, sua escolha. Você que é fã, Neuzimar, eu sei que você é fã de Flávio Venturini. Trazer uma versão de Todo Azul do Mar, com a participação de Gabi Melim pra você, pro seu esposo, pra sua mamãe, pra todo mundo aí de Ibitirama, do Espírito Santo, tá? Excelente tarde, tudo de bom. Aumenta o volume que vale a pena.

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2: 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Não deixe de beber água. É muito comum não lembrarmos de tomar água com frequência nos dias gelados. Em média, um adulto precisa tomar cerca de 2 litros de água por dia. Para manter esse hábito, você pode usar os aplicativos que emitem lembretes ao longo do dia e deixar sempre uma garrafa por perto.

Vanderlei é do bairro São Vicente, tá ligadinha aqui também. E ela é fã do KLB, tá a fim de ouvir uma música do KLB. Vou rolar então o som do KLB, uma música do RPM que eles regravaram. Olhar 43, que ficou muito legal essa versão também. Aumenta o volume aí. Cara, a Vanderlei faz cada coisa gostosa de comida. Vale a pena seguir o perfil dela também.

Provei, aprovei. Vale muito a pena, tá? Segue lá. Não faça sua vontade, não. Como é que vale muito a pena? 2h28. KLB, olhar 43. Chegando pra você.

Ô Wesley, boa tarde. Tô aqui te ouvindo no Coqueiro Rural. Estou a fim de ouvir uma música, é o Bruno. A música é do Eduardo Costa. Tá bom, Bruno. Excelente tarde pra você, tudo de bom. A música é Eu Aposto. Chegando pra você. Vocês estão nostálgicos hoje, né? Bora lá, 12h32.

0: comigo, Jandir. Boa tarde.
1: Boa tarde. Wes, é o Jandir. Tá falando com o Guia Rural. O Wes é pedido de música sobre Depassada Corona. Aquela música bonita que você passa aí, né? A gente vai oferecer para os ouvintes e para toda a rádio aí. Bom domingo para vocês aí, tá bom?
0: Obrigado. Ótimo domingo para você também. Tudo de bom. O Jandir é fã dessa aqui, ó.

Me. Essa galera dos Hanson, que vivia nos anos 90, certamente se lembra deles, né? Formada pelos simpáticos irmãos loiros e cabeludos, Isaac na guitarra e voz, Taylor teclado e voz, e também o Zach Hanson na bateria e voz. A banda foi criada em 1992, trio na verdade, né? Norte-americano, que virou um dos principais fenômenos da música pop entre 97 e 2000. E pra

0: tocando os hits como If Only e Save Me. Essa que você acabou de curtir foi lançada em 2024 e eles estão retornando agora com um novo trabalho prometendo pro ano que vem. Mas uma curiosidade, em menos de 5 anos, os Hanson venderam mais de 15 milhões de CDs e ainda fizeram várias passagens pelo Brasil, sempre recebidos por multidões de fãs. E outra curiosidade sobre eles, na época que eles lançaram, né, Isaac tinha 16 anos, Taylor 14, Isaac tinha 11. Hoje eles são todos quarentões e são casados, pais de uma verdadeira turma que juntos somam nada mais, nada menos que 15 filhos. Dá pra você? É brincadeira? 2h48. 3, tá viajando mais do que isso? 2h48 agora.
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0: Lá em São Paulo, Júlio César Bueno, em São Miguel, tá sintonizado aqui, curtindo a programação da Nova. Ótima tarde pra você, meu amigo, tudo de bom. Esse é o som da banda Mazera, Direção.

0: Esse é o som do Dilcinho, inverteu 12h55. Agora tá chegando mais músicas. Daqui a pouquinho tem o Wave Comercial e mais participações amanhã com o Henrique aqui no Bom Dia Nova, tá? 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Ana Castela, Rodeio Acabou.
1: Achei
0: depois
1: que
0: tem
1: em
0: Pereira também.
1: Engraçado, mas aconteceu aqui, nessa cidade pequena.

0: Bobia Terá.
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Please, 3 e 6. Você que tá antenado nas redes sociais, tem visto com certeza que desde o filme Corrida dos Bichos foi lançado um novo meme, tomou conta das redes sociais. Um vídeo engraçadinho feito pelos internautas, que conta com ratos, baratas e também um palhaço que dançam animados ao som do cover de Bichos Escrotos, gravado por Anitta para o longa de Fernando Meirelles. Gravado originalmente pelos Titãs para o álbum Cabeça Dinossauros de 1986, a canção usa os animais de analogia a grupos marginalizados da sociedade. Em um vídeo publicado no YouTube, Nando Reis conta que a ideia surgiu por volta de 1982 a partir de uma conversa entre ele, Sérgio Brito e também Arnaldo Antunes em um estúdio na Avenida Rebouças, em São Paulo. Em um dado momento, o trio aproveitou que não participaria de um trecho da gravação para tomar um ar. Ele disse o seguinte: estávamos conversando do lado de fora em um pátio cimentado e avistamos, saindo do ralo, uma barata. E a partir disso criamos a música. Fizemos sem instrumentos, senão a música inteira. A ideia central e a estrutura dela, detalhou ele. E Nando ainda conta que a canção é um símbolo de transgressão dos Titãs, que resolveu exaltar uma série de animais tidos como asquerosos, para reforçar aí a ideia que não se alinhava com os padrões determinados da época. Ele disse que é um conceito que tem muito mais a ver com a nossa forma de pensar, a desconsideração de padrões musicais, padrões estéticos, padrões morais, e disse ainda que introduziu a música em shows da banda de maneira despretensiosa, antes mesmo de gravá-la oficialmente, e virou um sucesso estrondoso na década de 90, e agora a Anitta regravou também. Inclusive, está tendo uma repercussão gigante nas redes sociais. Mas enquanto a gente está falando disso, vou falar um pouquinho, vou ouvir um pouquinho de Anitta aqui, mas um outro sucesso dela. Larissa chegando.

0: Pra você.
1: Um, dois, três, quatro.
0: Falei demais, né? Pode tomar uma água, pegar um ar. Daqui a pouquinho eu volto com mais notícia, mais informação. E é muita coisa que vai rolar aqui até as 5 da tarde. É muito, mas é muito bom.

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Olha, se você estava acompanhando as movimentações solo do eterno Beast Boy, Mike D, cujo disco solo de estreia Thank You saiu dia 28, sentia falta de Ali Rock? Tem novidades aí, hein? Ele é um dos convidados de sua esposa, Kathleen Hanna, Bikini Kill, numa versão de Little Me Love You, parceria de Justin Bieber com DJ Snake, lançada em 2016. E a faixa é o primeiro sinal da coletânea beneficente contra Ice Volume 1, Ice Out, organizada pela associação Blow the Art Make Change, BAMC, a sigla dela em inglês, organização sem fins lucrativos americana, que usa arte, música e cultura como ferramenta de mobilização social. O disco, que sai em 2 de outubro pelo selo Sound God, reúne nomes como Tom Morello, Freddie Einstein, David G, entre outros. Para gravar a música, Hanna e Eddie Rock contaram com Money Mark e nomes de peso. A produção ficou a cargo de Mário Caldago, dono produtor de Beast Boys. E a gente vai ouvir agora Justin Bieber e Rosé, Please Be Mine, novo sucesso desse cara, que deu um showzaço também na Copa do Mundo. 3h26 agora. Lembrando que a partir das 4 tem aquela sequência de rock and roll e você vai ficar por dentro de tudo que tá rolando no mundo do rock aqui na Nova FM. Essa rádio que tá todo mundo ligado. É muito bom estar com você.

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Esse é o som da Taylor Swift com a Lady Gaga e o David Guetta. Muito bonita essa música, muito massa. Karma, que song. 13h41, eu tava vendo aqui no tribunadoleste.com.br. Você é sempre muito bem informado, hein? Acessa lá tribunadoleste.com.br e também no Instagram. Tribuna do Leste, arroba Tribuna do Leste no Instagram ou então no site tribunadoleste.com.br. Eu gosto de ler, assim, no site, adoro ler. Livro também. E você aí do outro lado, você gosta de ler? Me conta, quero saber de você. Mas voltando no Tribuna do Leste, né? Ô Wesley, viaja na maionese não. Eu estava lendo aqui que ultramaratonista de Manhuaçu é convocada para representar o Brasil no Mundial de 100 km na Espanha. Olha só que legal. A Rosângela Valentim, de Manhuaçu, foi convocada para representar o Brasil nessa corrida de 100 km, que será realizada no dia 20 de setembro lá na Espanha. E a convocação é mais um capítulo na trajetória internacional da atleta, que já vestiu a camisa da seleção brasileira em competições realizadas na Argentina em 2024 e também na França em 2025. A preparação para a prova tem sido concentrada em treinos específicos para os 100 metros, modalidade que exige características diferentes das provas de 24 horas. Ao lado do professor Marcos Gomes, Roselânia, não é Rosângela não, é Roselânia, eu falei errado, desculpa aí, vem mantendo uma rotina de treinamentos voltada para resistência, velocidade e preparação mental. Ela disse o seguinte na entrevista: essa convocação para o Mundial de 100 km é um marco na minha carreira. A gente vem treinando muito e eu e meu professor Marcos Gomes fazendo um trabalho bem específico para essa prova. É muita disciplina e constância, cada treino é de extrema importância para chegarmos ao objetivo, afirmou ela. A classificação para o Mundial foi construída a partir de resultados obtidos pela atleta em provas de 100 km. Roselânia lidera o índice de modalidade e é tricampeã da prova realizada em Natal, com resultados registrados em 2024, 2025 e também 2026. Ela destaca que a preparação não envolve apenas a parte física e, para ela, a capacidade de manter a concentração durante os treinos e competições também é determinante para provas de longa distância. Você confere tudo isso e muito mais lá no site, e a matéria completa também tem muita coisa bacana que o Danilo Alves preparou para você nessa matéria sobre a Roselânia lá no tribunadoleste.com.br. Acessa lá, além de um

0: bem bacana, tá? tribunadoleste.com.br ou então no Instagram, Tribuna do Leste. Por falar em Instagram, ele alterou o ícone, não, né? O logotipo. Achei estranho. Combinou não, Instagram? Volta pro logotipo anterior aí. Que é isso?
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A partir de agora você fica por dentro de tudo que acontece no mundo do rock and roll 4 em ponto. Aqui na Nova FM, eu, Wesley Pereira, sigo com você até 5 da tarde. Eu vou ser sincero, eu adoro essa hora. E pra falar a verdade, começar o programa de hoje com uma notícia pra lá de especial. Olha só, a produtora Live Nation confirmou na última sexta-feira, dia 14, que a Takeover 2 do Foo Fighters passará pelo Brasil em 2027. A banda fará uma apresentação especial no dia 18 de fevereiro. Sabe onde? Na Arena MRV, em Belo Horizonte. E no dia 20 de fevereiro, no Estádio Morumbis, em São Paulo. A pré-venda de ingressos para clientes Santander Private Select terá início no dia 18 de agosto e demais clientes Santander no dia 19. Já a venda para o público geral está programada para o dia 20 de agosto no site da Ticketmaster e também na bilheteria oficial. Os shows de São Paulo e BH passam a integrar a passagem do Takeover Tour na América do Sul, que já tinha apresentações previstas para Uruguai, Argentina, Chile e Peru antes. Porém, o Foo Fighters tem um encontro com o público brasileiro no Rock in Rio. A banda é headliner no palco mundo do Festival Carioca no dia 4 de setembro, ao lado do The Hives e também Raise a Guest e Nova Twins. Eu confesso que eu fiquei aliviado, que eu não iria no Rock in Rio esse ano, e vou ver o Fighters na Casa do Galo ano que vem. Ô, cara, é bom dia mais da conta. Foo Fighters pra você, Ask for a Friend. Aumenta o volume. 4 e 2.

Afastado desde 2016 dos palcos, o Faith No More voltará às atividades. Em julho, a banda anunciou uma turnê conjunta com o System of a Down, que iniciará na Austrália e também na Nova Zelândia entre janeiro e fevereiro do próximo ano. E ao que parece, as bandas também podem desembarcar no Brasil em breve. Projeções com símbolos ligados aos artistas já foram vistas na cidade do Rio de Janeiro na última sexta-feira. Até o momento, ainda não há nenhuma confirmação oficial, mas rumores indicam uma apresentação no Maracanã. Será, hein? Vale destacar que ambos os grupos firmaram este ano uma parceria global com a produtora brasileira 30E, que justamente também fechou um acordo com o Maracanã. Por meio das redes sociais, a companhia mencionou que a excursão conjunta é fruto do contrato e destacou o seguinte: esse anúncio marca mais um passo da 30E na construção de projetos internacionais impulsionados pelo Global Deals e firmados com as duas bandas. Diretamente do Brasil, seguimos ampliando a nossa atuação no mercado global de entretenimento ao vivo, conectando artistas, parceiros e públicos em diferentes territórios. Que é isso, hein? Só notícia boa hoje. O baixista Billy Golden também já havia confirmado que o Faith No More viria à América do Sul durante participação no podcast Rock Talk. Em junho, ele disse: vamos estar na Europa, na América do Sul, na Austrália e também nos Estados Unidos. Gente, haja coração. Lembra dessa? Faith No More, Epic. Se relembrar e viajar comigo. Bora lá? Até as 5 melhores do rock and roll aqui na Nova FM. Essa rádio que tá todo mundo ligado.

Coldplay pra você. Falar de rock nacional agora. Notícia boa, cara. Capital Inicial completa 40 anos de carreira em 2026. Isso com uma turnê dedicada ao álbum de estreia. Homônimo Capital Inicial, lançado em 86. O disco que apresentou a banda ao mercado nacional reúne 11 faixas e inclui algumas das músicas que se tornariam parte permanente do repertório do grupo. Produzido por Bozo Barrette, que também participou das gravações dos teclados e piano, o álbum foi construído a partir de um repertório que o grupo já apresentava desde a sua formação em Brasília em 1982. A sonoridade do trabalho combina referências do pós-punk, guitarras marcadas e letras voltadas ao cotidiano urbano. Entre as faixas estão Música Urbana, Leve Desespero, Fátima, Veraneio Vascaína, No Cinema e Sob Controle. Parte do repertório havia sido desenvolvida anteriormente pelo Aborto Elétrico, banda que antecedeu o Capital Inicial e também teve Renato Russo entre seus integrantes. A galera até fala que Aborto Elétrico dividiu e aí surgiu Legião Urbana e também Capital Inicial, mas não, só teve Renato Russo no Aborto Elétrico, né? E aí Legião é outra história. O primeiro álbum foi gravado por Dinho Ouro Preto, Louro na voz, Louro Jones na guitarra e violão, Flávio Lemos no baixo e Fê Lemos na bateria, formação que estabeleceu a base do Capital Inicial nos primeiros anos da banda. O disco também integra a seleção da Discoteca Básica, que reúne 500 álbuns considerados representativos da música brasileira. E a turnê revisita o repertório. 4 décadas após o lançamento do álbum, a banda percorre, no caso, o país com a turnê Música Urbana, e o espetáculo recupera músicas do primeiro disco e combina o repertório de 1986 com sucessos de outras fases da carreira e trabalhos mais recentes. A agenda inclui apresentações em cidades como Rio de Janeiro, Belo Horizonte, Recife, Petrolina, Bauru e também Lavras, além de participação no Rock in Rio. A celebração dos 40 anos coloca novamente o centro do repertório músicas que ajudaram a estabelecer a identidade do Capital Inicial durante a expansão do rock brasileiro na década de 1980. Essa aqui é o mais novo sucesso da banda.

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Viajar no tempo agora, bora lá. Formado em Manchester em 1982 por Morrissey, John Mayer e também Andy Hooker e Mike Joyce, o The Smiths permaneceu ativo por apenas 5 anos, mas deixou uma marca profunda no rock alternativo. Décadas depois do fim, sua combinação de guitarras, melancolia e letras sobre solidão em relacionamentos e inadequação continua aparecendo no trabalho de novas bandas. Parte dessa influência está na maneira como John Mayer reinventou o papel da guitarra dentro do rock. Em vez de depender de riffs pesados ou solos tradicionais, ele utilizava camadas de guitarras de diferentes timbres, melodias entrelaçadas. O resultado era um som sofisticado e também que ainda mantinha uma estrutura acessível de música pop, como você confere nessa música aqui, ó. The Smiths pra gente recordar, The Boys, Wife of the Tour, aqui da WFM.

Lu Santos com Uma Onda, também conhecida como Zen Surfismo, em meio à turnê de reencontro do Kid Abelha. Paula Toalha acaba de participar de um novo projeto ao lado do cantor e baixista Rodrigo Santos e artista da voz da canção Com Uma Onda. Essa que você acabou de curtir aqui, clássico de Nelson Motta e Lulu Santos, faixa que inaugura Rodrigo Canta Nelson, trabalho dedicado à obra de um dos maiores letristas da música brasileira. E a faixa já está disponível em todas as principais plataformas digitais e também no YouTube. Idealizado por Rodrigo Santos, o projeto presta homenagem ao legado de Nelson Motta por meio de novas interpretações de canções que marcaram diferentes gerações da música brasileira. A escolha de Paula Toller para o primeiro lançamento reforça ainda mais o encontro de gerações e estilos. A cantora imprime sua identidade em Como Uma Onda, mantendo a essência da obra original ao lado de Rodrigo em uma interpretação que enaltece a força temporal da composição. E conhecido por sua trajetória como baixista, cantor e compositor, Rodrigo Santos construiu uma carreira de destaque no rock brasileiro. Ao longo de Rodrigo Canta Nelson, o artista celebra a importância do compositor, escritor e produtor na história da indústria da música brasileira. E por falar em Paula Toller, ela regravou em 2024 um sucesso do Kid Abelha, que é essa música aqui, essa versão você ouve agora da Nova FM também, Todo Meu Ovo Pra Você. 4h43, reta final do nosso encontro desse domingo, mas ainda tem muita coisa pra rolar até as 5 da tarde.

Marcelo Nova, vocalista da banda Caminho de Vênus. Essa música, Eu Não Matei Joana Dark. Marcelo completou de 75 anos. E hoje também é dia de São Roque. Isso mesmo, 16 de agosto, a data homenageia Roque de Montpellier, um santo católico francês do século XIV, conhecido por dedicar sua vida a cuidar dos doentes durante epidemias da peste negra lá na Europa. Agora, alguém duvida que Marcelo Nova também seria assim um santo do rock, digamos assim? Nascido como Raul Seixas em Salvador, a cidade do axé, e também a cidade dos dois ícones do rock and roll, talvez seja o mais verdadeiro representante vivo do rock and roll brasileiro. E para comemorar esses 75 anos, no dia 23 de outubro, o Art Club da Bahia vai fazer um evento com shows para homenagear esse cara, esse monstro do rock and roll nacional. Parabéns, Marcelo Nova. Esse clássico, cara, no Matheus Joana Dark. Show. 4h55. Mais uma. E eu já volto com a última de hoje. Hora extra. Esse é o som do Detonautas.

chegou ao fim nosso encontro desse domingão. Obrigado pela sua companhia, pela sua audiência. Mas antes de ir embora, deixa eu falar pra você que há 49 anos o mundo se despedia dele. Elvis Presley, aos 42 anos de idade. O cantor deixou uma carreira marcada por sucessos, recordes e uma influência que ultrapassou as fronteiras da música. Considerado um dos principais responsáveis pela popularização do rock and roll, Elvis transformou sua voz, sua presença de palco e seu estilo em símbolos de uma nova geração. Mesmo décadas depois, suas músicas continuam atravessando gerações e ajudando a manter vivo o legado do artista. Eu tenho a sorte, por falar assim, de ter nascido no mesmo dia desse cara, hein? Entre os inúmeros sucessos lançados ao longo de sua trajetória, algumas canções se tornaram especialmente importantes para entender a dimensão de Elvis como artista. De clássicos dos anos 50 a músicas que marcaram sua retomada no fim da década de 60, essa aqui que eu vou trazer para você, ela fala, foi escrita em 68 pelo compositor norte-americano Mark James, que se inspirou em um momento conturbado de sua própria vida amorosa. Na época, James vivia em um dilema envolvendo a sua esposa e uma antiga namorada de infância. A primeira gravação da música, feita pelo próprio compositor, não alcançou grande repercussão não, mas a história mudou quando o produtor Chip Sloman apresentou a faixa a Elvis em 1969. E aí, meu irmão, o resto é história. Elvis Presley pra você, Suspicious Mind, fechando nosso encontro de hoje. Obrigado pela sua companhia, pela sua audiência. Uma ótima semana pra você e até o próximo domingo. Tchau!

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0: da Libra.
1: Valeu, parabéns.
0: Obrigado, Zeca. Prazer é nosso. Muito obrigado por tudo, meu amigo.
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1: Guilherme Benuto, Menos é Mais. Matheus Fernandes.
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0: Simone Mendes.
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0: uma solteira desproporcional.
1: Máximo, viu?
2: Gregório Matheus.
0: Obrigado, irmão.
2: Deus abençoe muito. Tamo
0: obrigado
2: junto.
0: Obrigado a vocês. Obrigado pelo convite.
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2: Dicas e cuidados práticos para o inverno. Cuidados com o ambiente para evitar crises alérgicas.

0: tempo frio e seco favorece a ocorrência de alergias respiratórias, como a rinite alérgica. Para evitar as crises, a recomendação é beber bastante água, fazer lavagens nasais com soro fisiológico, manter os ambientes limpos e arejados.
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0: Parceiro, essa é uma das frases mais bonitas que você já escreveu.
1: Muito obrigado.
0: Quem já teve do lado uma 10 não aceita qualquer nota 9.
1: Mas é verdade, né, moçada?

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1: Ah, Rio Preto! Xavier Garnaldo e Zé Neto e Cristiano junto e misturado, hein?
2: Essa é complicada.
1: Nunca aconteceu comigo.

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1: Vai ter aquela choradinha, vai. Essa é doída, hein?

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3: Vixe Maria!

0: Amiga boa do caralho!
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1: Aquele corpo sexy ainda me traz muitas lembranças. Saudades, amiga.

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2: 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Inverno chegando e é hora de colocar aquela roupa quentinha, pois além de aquecer, a prevenção de